0: Yeah!
1: A maior gratificação de um artista é subir no palco e ser recebido com carinho, com alegria, com simpatia, como nós estamos sendo recebidos aqui por todos vocês, tá? Muito obrigado. E a melhor maneira de retribuir isso, é claro, é cantando para vocês. Vamos lá.

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8: 21 horas e 31 minutos.

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6: 22 horas e 16 minutos.

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3: 23 horas.

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3: Lei 23 horas e 39 minutos.

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9: Meia-noite e 20.

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5: 1h45.

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3: 2:25.
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0: Rony Benuto.
1: Tamo junto. Meu
2: sucesso!
3: Que gostou, vai barulho, vai barulho.
2: Obrigado, Goiânia. Que rolo bom, filho. Deu rolo, hein?
0: Obrigado, gente. Sucesso.

0: meus queridos Jorge Matheus,
1: meus queridos Guilherme Santiago.

0: Thiaguinho!
1: Obrigado! Obrigado, Thiaguinho!
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0: pra você.
1: Bom dia.
0: E estamos chegando pra mais uma edição do nosso Embalo Gaúcho aqui pela 101.9, a rádio que vai longe pra fazer companhia. A partir de agora,

0: participação do ouvinte e também, claro, sempre aí contando com você para deixar a nossa manhã ainda melhor, porque domingão sem maionese, sem uma carne assada e sem eu,
1: Dimas Barbosa,
0: não é

0: dia com você.
1: Dimas Barbosa.
0: Já prossegue pra cá, desce da charrete, desembarca da carroça, deixa o cavalo solto ali na soga, deixa ali o bicho velho pastando, enquanto você se diverte com a gente aqui no nosso Embalo Gaúcho, que já está no ar até ao meio-dia, sempre na frequência 101.9 e também na rede mundial de computadores, pra ti que me acompanha de outras instâncias, de outros rincões, seja bem-vindo, te aproxime pra cá, veste a sua farda de domingo e vamos juntos curtir o melhor da música aqui na sua Capital do Papel FM.
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0: Esta é uma emissora, tchê, do Grupo T de Comunicação. É a maior rede de rádio do sul do Brasil. E você, claro, com a gente fazendo a festa. Então, tu já vai mandando o seu recado, já vai mandando o seu oi, já vai mandando o seu alô pra nós aqui, tá bom? Vai lá, pega o seu telefone de garupa, tchê, e já vai mandando aquele abraço pra quem você quiser. O nosso número é fácil, é muito fácil de você gravar. Você já deixa salvo aí no seu celular, já deixa marcado aí no canto da caderneta, já pega um pedacito de carvão e já escreve na tábua aí ao lado do fogão a lenha o nosso número para deixar gravado a tua ideia aí. 42 é 3910-1210. É o número para você mandar o seu oi, mandar o seu abraço e também pedir a sua moda gaúcha aqui no nosso embalo. Anote aí, 42 é o DDD aqui da região dos Campos Gerais. 3910-1210 é o número aonde você manda o seu recado e partilha com a gente esse domingão. Lembrando que mensagem de texto não é uma carta, né, tchê? Mensagem de texto é rapidão, rapidão, tá bom? Senão você judinho da garganta do comunicador. Ah, meu Deus do céu, né? Então, manda mensagem aí bem curtinha também, se for mandar mensagem de texto. Mensagem de áudio, tu manda aí com o tempo no máximo de um minuto.

minuto, Nath, porque um minuto dá tempo. É, não, exatamente. Um minuto dá tempo de muita coisa, dá tempo até de você ir lá no Embaú e voltar com um minuto. Então, manda aí de no máximo um minuto, que eu quero atender você com todo carinho aqui na programação. Beleza, Mar? Tudo bem, então? Tamo certo? Então, tamo certo. 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
0: Já vamos aí, já arredando aí as cadeiras do salão, tchê. Bailão tá começando aqui na 101.9.
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0: Bom, Dimas Barbosa não é domingo não, né? Pessoal já mandando recado, mandando mensagem, vamos já atendendo, porque tem muita gente aqui na manhã da 101.9. Oi, bom dia.
2: Bom dia, meu amigo Dimas, tudo bem com você?
0: Bem, graças a Deus.
2: Bem.
0: Maravilha, tia.
2: Que Deus abençoe nosso domingo.
0: Amém.
2: Derrame suas bênçãos sobre todas as famílias.
0: Todos nós, sobre todos nós.
2: Manda uma música aí com Baitaca de novo.
0: É.
2: Fundo da Grota.
0: Fundo da Grota.
2: Minha amiga Marinês, Maria Bichinha, minha prima Romilda.
0: Certo.
2: Minha prima Vanderleia da área 6, meu primo Orlando da área 3.
0: Beleza. E
2: todos os Lemes Pinheiro.
0: Todos os Lemes Pinheiro.
2: Reginaldo Costa, DJ Jarba, sua esposa, João de Rolando e família, meu amigo Noel da Rotigre.
0: Certo.
2: E todos que gostaram da música, um abraço,
0: que estão
2: até mais,
0: né?
2: É o Foguinho do Jardim Itália.
0: Valeu, Foguinho do Jardim Itália, um abração pra você, tudo que é de bom, tudo que é de bom. Também quero mandar um abraço pro seu Jorge Bialuca, ele está indo lá para o bairro São Roque pra tocar na missa e está levando também a gente de carona, né? No carro, lá, tchê, seu Jorge, reze por nós lá, seu Jorge, tá bom? Ore por nós lá. Tchê, por falar em missa, olha só, hoje a missa na comunidade São Francisco acontece agora também, às 10 horas da manhã, tá? Não é às 18 como normal, hoje é às 10 horas. Por que que é às 10 horas, Dimas? Conta pra nós, guri. Então, olha só, começa às 10 horas a missa aqui, no bairro São Francisco, porque à tarde teremos aquela festa maravilhosa em louvor ao nosso padroeiro. A festa que era para acontecer semana que vem, vai acontecer hoje devido à semana que vem ser o dia das eleições, né? Então não pode haver festa em lugar nenhum, segundo informa o Tribunal Regional Eleitoral. Então acontece agora, hoje, essa festa do padroeiro São Francisco. E você é o nosso convidado para estar junto lá na festa, tá? Às 10 horas agora da manhã tem a Santa Missa. Meio-dia, 11:30, meio-dia, tem a entrega do churrasco. Pra ti que quer almoçar junto com o pessoal, ali na comunidade vai ter venda de porções de farofa, de maionese e também de arroz. E à tarde tem uma grande festa com barracas, com brincadeiras, com apresentações artísticas. Teremos lá o pessoal tocando umas modas bem gaúchescas pra nós lá, pra nós até chacoalhar o corpinho, quem quiser, quem tiver lá com a sua parceira, com o seu parceiro, pode até chacoalhar o corpinho no salão da festa. E também teremos ali pescaria, brinquedos, comes e bebes também, tá? E às 17 horas tem o show de prêmios. É hoje ali na comunidade São Francisco. Eu te convido para que nós possamos estar juntos lá fazendo essa festa, beleza, Ma? Posso contar contigo, tchê? Então te encontramos por lá, né? Se encontramos por lá. É, quem mais também tá com a gente? Oi, pode falar.
3: Bom dia, Dimas.
0: Bom dia. Barbosa.
3: Pinguim falando.
0: Ô, Pinguim.
3: Estamos aqui na Jora, aqui, minha irmã, no Tico Louco.
0: Ô, Tico, um abraço.
3: Você Tico Louco, né? Fazer um favor.
0: Um abração pra vocês aí.
3: Aham, filar o rango de novo aqui.
0: Outra vez, é?
3: Tá.
0: Mas que barbaridade.
3: Minhas filhas, Lorena e Beatriz, Pedro, São Luís.
0: Certo.
3: Pessoal do Jardim União todo aí, Paciência, todos eles aí, pra Josi.
0: Tá certo. Pra quem?
3: Pela cadeia pública,
0: Piazada lá.
3: Guarda
0: Bom dia, Piazada.
3: O Djalma, né? Aham. E pra todos que estão ouvindo aí, o Djalma.
0: Beleza.
3: Fala isso, por favor.
0: Tá
3: bom. E sempre na escuta.
0: Sempre na escuta. Tá certo, Pinguim, um abração pra você, pessoal lá do Jardim União, pessoal do São Roque, pessoal do São Luís, pessoal do São Silvestre, pessoal lá do bairro Santa Rita, lá, rapaziada, meninada, moçaiada, mulherada, sempre com a gente aqui na manhã.
4: Bom dia, meu amigão Dimas
0: Barbosa.
4: Aqui é o Djalma da Araújo, como sempre, né?
0: Fala, Djalma.
4: Hoje gostaria de ouvir, se possível,
0: qual
4: Baitaca,
0: é?
4: Secretário de Obras.
0: Secretário de Obras.
4: E que afro se provirola, seu Zé da Leal, ou Douglas, José Melancia,
0: João
4: Procrópio, pro Heitor.
0: Pro Heitor.
4: É, pro Sapo, da Cidade Nova, né?
0: É, ô Sapo!
4: Nós ouvindo ali.
0: É, lá no...
4: E todos que tivessem sintonizado
0: no Lago da Rua Cidade Nova, né? É.
4: Beleza, Dima.
0: Beleza,
4: um bom dia, um bom domingo a você e a todos.
0: E até.
4: Até. Nós.
0: Valeu, Edjalma, um abração pra ti, tudo que é de bom. Muitas mensagens hoje, muitas mensagens. Ô Dimas Barbosa, Deus visite o teu lar com amor, união, paz, feliz domingo pra ti. É o

0: Cleverson. Valeu, Cleverson. Pra ti também, feliz domingo, tá, guri? Oi, bom dia, Dimas Barbosa. Manda um abraço pra minha mãe Cleusa, pra minha esposa Isabel, pra minha sogra Nilza, pro meu sogro Miguel e também pro filhão Wesley. Sempre curtindo a nossa programação, tchê. Do Embalo Gaúcho, fazendo o Domingão ser melhor ainda.
1: Bom dia, meu amigo Dimas Barbosa.
0: Bom dia.
1: Tudo bem?
0: Graças a Deus.
1: Estamos aqui, menino.
0: Olha,
1: subindo
0: só
1: pro trecho aqui.
0: Indo pro trecho?
1: Barbaridade, não.
0: Mais um domingo, mais um dia, tchê.
1: Eu vamos agradecer então aí por um dia, mais um dia, né?
0: Amém, sempre agradecendo.
1: Vamos abençoar o teu dia também.
0: Amém.
1: Tua família.
0: Obrigado.
1: E vamos agradecer pro pessoal aqui dos pátios, Bela Vista, meus irmãos, minha irmã.
0: Certo.
1: Todos que estiverem ouvindo aí.
0: Todo mundo ligado.
1: E daí toca a música pra nós aí.
0: A música.
1: A rédea do pai.
0: Do pai.
1: E bom trabalho aí, Piazinho.
0: Valeu, Leonardo Buchinski. Um abração pra ti, pra toda a família, pessoal do Pemade. Bom dia, bom trabalho, tchê. Sempre com a gente aqui na manhã, no nosso embalo. Ula, moçada!

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1: E já estamos de volta com o Embalo Gaúcho, trazendo para vocês a informação. 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
3: Tá na capital, tá na melhor, tá bom demais. É o Embalo Gaúcho, a programação top pra você. Eu quero mandar um abraço lá pro senhor Juramir, é isso mesmo? Juramir? Um abraço, Juramir. Obrigado pela participação com a gente, obrigado por estar nos acompanhando, tá? Ele tá dizendo, Dimas, tem hora que dá uns problemas na transmissão aí, rapaz. O que tá acontecendo? É que nós estamos com uma antena provisória, tá, gente? Estamos transmitindo para toda a região e para Telêmaco Borba com antena provisória até que se normalize a nossa antena normal, né? Devido à tempestade da semana passada, segunda-feira, a nossa antena foi ao chão, né? Devido à tempestade, mas o pessoal já estão aí ajeitando, normalizando aí, se Deus quiser, logo, logo vai estar tudo legal, legal aqui na nossa programação, tanto da Capital do Papel, da Nova Mensagem, como também da Rádio T e também da Rádio Adulta FM. Logo, logo, tudo normalizado com as bênçãos de Deus. Portanto, pedimos paciência para você, né? Porque dependendo aí da alteração do tempo, ela dá uma variação realmente na recepção da transmissão, né? Então tenha paciência aí, logo logo estaremos tudo normal, normal. Tem audiência aqui com a gente, já tá bom demais, beleza? Então grande abraço, um bom dia, bom domingo lá pro senhor Juramir, senhor Juramir. Um abração, obrigado pela companhia. Ô Dimas Barbosa, bom dia pra você, Dimas, bom dia também pro Zé aí no estúdio, tudo na santa paz de Deus. Ô Dimas, eu gostaria hoje de ouvir aí a programação com a música Canto Alegretense com o Neto Fagundes. Quero oferecer para os teus ouvintes, também para vocês da Rádio Capital do Papel, para todo o pessoal aqui da Compensado e Sudate, que estão ouvindo o programa. Grande abraço, é o Jair das 100 Casas. Tudo de bom! Valeu, Jair. Um abração para você e também lá para a galera, pessoal lá da Compensado e Sudate. Muito obrigado pela audiência também aí na empresa. Quem mais com a gente? Bom dia.
4: Bom dia, Dimas, tudo bem? Bom dia. E a Ana do Jardim Alegre.
3: Oi, Ana.
4: Oi, Ana. Pra Shirley, pra Rose, pra Dona Alexandrina, pra Dir, o Maia da Redor, lá pra Chefe São Clemente, pra Dir, pra pessoal, se você quiser tocar, pode ser a volta da Fran ou o Gaúcho Amigo. Vou dizer pra ele, pra vocês aí da casa. Obrigada demais.
3: Tá certo, beleza. Um abraço lá pra nossa amiga Ana Maria. Eu só peço pra quando vocês, pessoal, forem mandar mensagem de áudio, reduza um pouco o volume do rádio, né? Pra não dar essa interferência, senão a gente não consegue ouvir direito a tua mensagem, tá bom? Abaixa o volume do rádio, grava a mensagem, manda a mensagem e aumenta o volume novamente aí também, tá bom? Mas grande abraço, dona Ana Maria, lá do Jardim Alegre.
5: Bom dia, Dimas, tudo bem?
3: Dia.
5: Manda uma música pro nós, saudoso, Carlão Açúcar, Gaita do Falecido.
3: Gaita do Falecido.
5: Preço pra João de Rolande, pro Rosildo, para minhas visitas que estão posando aqui em casa.
3: Certo, um abração pra todo mundo.
5: Vamos
3: aí.
5: Queimar um dorso, né?
3: Isso é bom demais, hein? Queimar um dorso é bom demais.
5: Tá pegando as batatas na linguiça. Já
3: tá mexendo já. Né? Tá certo.
5: Pra Gi também, que tá aqui.
3: A Gi, um abraço, Gi.
5: Pro Dejalma, pro Zé do Bairro do Léo, pro Zé da Custão, pro Arço, pra minha menina, pro meus piá, pra minha mãe, não Zé Lacerda.
3: Beleza.
5: Beleza, pelo menos se for atendido, agradeço. Pro Cecílio também. Se eu for atendido, agradeço. Esteja um bom dia.
3: Valeu, bom dia pra você também, tá?
5: Aí pra minha esposa, que eu amo tanto.
3: Não dá pra deixar a esposa. Não dá pra deixar a esposa fora, não, né? Senão o bicho pega aí, né? Beleza, valeu, Virola. Um abração pra você, meu amigo Virola. Eu também quero mandar um super abraço, gente, lá pra galera que esteve conosco lá no AVL ontem, lá na Associação do Veterano de Lagoa. Quero mandar um abraço pro seu Antoninho Bobig. Ele que também fez aniversário durante a semana e ontem foi feita toda uma festa lá em homenagem aos aniversariantes da semana. O seu Toninho Bobig, também lá pro Guarani.

0: Edião, também para pro Tetinha, para nós todos lá também, lá, também estivemos lá recebendo essa homenagem. Grande abraço para todo mundo lá. Também quero mandar um abraço pro Ducão, pro Barbosa, para o meu parceiraço o Ratinho, também lá para o parceiraço da gente, o Ninho, pro Cafu, pro seu Cordeiro, pro Jardim, todo esse pessoal maravilhoso lá na AVL também, né? O Luizão, o Geraldo, nosso amigo G, o Cássio, todo o pessoal por lá também, o nosso abraço, o nosso carinho. E quero mandar um especial abraço lá para o Luiz Júnior, também pro Matheus, eles que são neto do Barbosa, né? Eles que são neto do Barbosa, o Matheus é neto e o Luiz Júnior é filho do Barbosa. E um abração para eles, sempre nos acompanhando, nos ouvindo com muita alegria aqui na cidade de Curitiba. Em nome deles, eu mando um abraço também lá para toda a equipe Master de Curitiba. Um abração para vocês também aí, tá? Meninos maravilhosos, quando tiver um amistoso novamente em Curitiba, vamos ver se Deus vai nos ajudar que tenhamos juntos aí, tá? Que estejamos juntos aí. Beleza, mano? Um abração pra vocês aí, a equipe Master lá de Curitiba, em nome do Luiz Júnior e também do neto do seu Barbosa, o Matheus, que estiveram com a gente também ali no AVL. Um abração pra todos vocês e obrigado pela companhia. Também mandar um abraço lá pra Neuza Parreira com a gente. Neuza, um abração pra você, obrigado pela companhia também. A Neuza, o Gilberto Parreira, esse casal maravilhoso aqui no centro de Telêmaco Borba, também com a gente. Tem mais mensagens, deixa eu mandar um abraço pro Natan Marques, um abraço pra ele, pra Dona Eli, também pra filhona maravilhosa, sempre também nos acompanhando aqui no Cantinho do Sorvete. Tá certo, valeu, grande abraço, pessoal lá do Cantinho do Sorvete. Minha amiga Marlene de Selma, oi Marlene, bom dia.
1: Bom dia, Dimas Barbosa, aqui é a Marlene.
0: Bom dia.
1: Viu? Eu peço a música com o Baitaca chegando no rodeio para oferecer para minha mãe Dilmília, que graças a Deus está bem agora, está morando aqui
0: glória,
1: comigo.
0: Que legal.
1: Para o meu irmão Josiel, para a Vitória, minha filha e minha neta Lívia.
0: Tá bom.
1: E para vocês aí da rádio.
0: Obrigado, Marlene.
1: Tenha um ótimo domingo e Deus abençoe todos os ouvintes também. E nós estamos aqui na escuta.
0: Beleza, um abraço Marlene, um abração pra você, também pra mamãe, né, que graças a Deus já está melhor, legal, hein? Abração. Ô, bom dia Dimas Barbosa, Deus abençoe seu domingo, Deus abençoe tua semana, Dimas, estou te ouvindo desde o começo do programa, mas olha só, na correria, já preparou lá um bolo, né, que legal, um bolo, maioneses, também lá, pessoal aí no Altas Oliveira, né, a minha amiga Nice Delfino e também a dona Alvina, um abração pra vocês. Estão já trabalhando com quitutes, com bolos e também com o rádio ligado na nossa 101.9.
2: Vê, Dimas, que é a Joana, São Roque.
0: Oi, Joana.
2: Quero pedir uma música, estou bebendo demais. Oferecer pro Pinguim, pro Tom Bueno, pro Lucas, pro Tico, pra Loren, Ana Beatriz, com a Adriana, com a Tânia, pro Guilherme, meus filhos, meus netos, Murilo, Mateu, Braia, Heitor, Maria.
0: Beleza.
2: E pro Mário.
0: E pro Mário também, né?
2: Pra você, Dina.
0: Obrigado, bom domingo, Joana. Obrigado. Bom domingo também pra você. Um abração, seja sempre bem-vinda, tá? É uma alegria e um prazer ter você com a gente aqui no nosso Embalo Gaúcho. Ula!
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0: Tchê Chaleira chegando na 101.
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0: Mais 33, 10:33. Estamos ao vivo aqui transmitindo da rua Reginaldo Guedes Nocena, aqui do primeiro andar, direto aí pro centrão de Telêmaco Borba e toda a nossa região nos acompanhando através da frequência 101.9. Estamos de volta com o nosso Embalo Gaúcho. São 10:33 e eu quero já mandar um recado para as pessoas que estão ligadinho com a gente, né? Quem tá comigo é a Anne. É isso mesmo, Anne? Bom dia. Bom dia.
1: Bom dia. Eu queria uma música pro meu pai, o meu Ted, e também pra minha mãe e pra minha mãe e também pro meu Ted, meu nome é Alê.
0: Tá bom, valeu, um abraço pra você, tá lindinha? Obrigado pela participação, tá? Obrigado por estar com a gente também aqui, né? Um abraço pra você, também pro papai, pra mamãe, pra toda a sua família nos acompanhando. Um abraço! Bom dia, Dimas Barbosa, passando pra te desejar um bom dia. É a Loirdes do bairro Vila Rosa. Um abraço, Loirdes. Um abração pra você, tá? É a Loirdes também com a gente. Lá o esposo, o seu Valdenir, toda a família. Um abraço, pessoal, lá da Vila Rosa. Oi.
2: Dia, Dimas Barbosa.
0: Dia.
2: Tranquilo por aí? Toca pra nós aí, ó. O Grupo Rodeio. Gritos de Liberdade, pra nós ouvir aqui.
0: Tô certo.
2: Aqui na Vila Cristina. Aqui é o Edson Ferreira de Miranda.
0: Olá, Edson! Valeu, Edson, um abração pra você e toda a família também aí, tá? Um abração pra vocês aí. Quem mais também com a gente?
3: Bom dia, Dimas Barbosa.
0: Dia.
3: Aqui é a Adriana da São Luís.
0: Oi, Adriana.
3: Gostaria de oferecer a música Rosa Branca.
0: Certo.
3: Vai lá pro Pinguim. Que mora no Jardim União.
0: Uhum.
3: Vai pra minha mãe, Helena, meu padrasto, Larodir, que mora no Jardim União também.
0: Certo, quem mais?
3: E pra minha comadre, a comadre Joana, e o compadre Tico, lá da São Roque.
0: Do São Roque.
3: E manda pra Cirlei aqui, da São Luís, a Cirlei e o Gaúcho. E pra minha filha, Maiara.
0: Beleza. Também.
3: Obrigada. Pra
0: Valeu.
3: Vocês aí também.
0: Obrigado, Adriana. Um abração pra você. Também para esse povo maravilhoso aí do bairro São Luís. Um abração para vocês. Ô Dimas Barbosa, bom dia para você. Dimas, bom dia para todos do Embalo Gaúcho. Aqui é o DJ Jarbas da Vila Rosa. Manda um abraço pro papai Antônio, pra esposa Noemi, pros filhos, a Graciele, a Ariane, o Daniel. Também pro

0: a Vila Esperança, lá pro Hamilton Batista de Miranda e pro pessoal da Vila Rosa. Manda pra nós aí um sucesso com os Filhos do Rio Grande, tchê. Valeu, Jarbas, um abração pra você, tudo que é de bom, tudo que é de bom.
1: Pois
0: é.
1: Cortou no ar a rádio de novo aí?
0: É, estamos aí, ó. Estamos
1: sintonizando.
0: Alinhando as coisas agora, né?
1: Pois é, vou mandar uma música pra nós aqui.
0: Qual?
1: Casamento Mal Feito.
0: Casamento Mal Feito?
1: Eu falei que canta essa música aí.
0: É o Tiburcio da Estância.
1: Pelo Batista.
0: Aham.
1: Quero mandar
0: Tiburcio
1: pro Jalma, Cecílio, Telemco aí, o Virola. Vai pro Arthur Batista, meu primo.
0: Beleza.
1: Rocinha.
0: Tá certo.
1: Aqui, Ortigueira, quem tiver na escuta.
0: Maravilha.
1: Imbaú ali, toda a região do Imbaú, quem tiver na escuta.
0: Tá bom.
1: Tudo aquele povo do Imbaú que gostar da música aí, mandar pra eles aí. Telemco, algum de reserva que tiver na escuta, vai pra eles lá também.
0: E muita gente em reserva nos acompanhando, né?
1: Pra eles lá. E aqui pro mais leal que tiver na escuta aqui.
0: Beleza.
1: Colônia Augusta Vitória, que tiver na escuta ali.
0: Um abração lá pra Dirce, na Augusta Vitória, né?
1: Falando por aqui, não fica muito grande, ó.
0: Exatamente. Onde? Valeu, Zé, um abração pra você, obrigado. É o José do Bairro Leal. Manda um abraço lá, aproveitar o Zé. E mandar um abraço lá pro seu Mariano e também pra dona Valentina, lá no em Volta Grande, município de Ortigueira, também com a gente aqui na programação, beleza? O menino que mandou a mensagem aqui é o Enzo, né? É isso? Ele mandou a mensagem aqui, eu entendi errado, né?
2: Meu nome é
0: Enzo. Ah, tá certo, o nome dele é Enzo. Beleza, um abração pra vocês aí, obrigado pela audiência também, tá? Pra você, Enzo, deu

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0: 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E pra vocês o grupo Som Campeiro. Namoro com bolo frito. São 10 horas mais 54, 10h54. Quero mandar um abraço pro pessoal que já estão com a gente também aqui na manhã, né? No nosso embalo, juntinhos aqui na programação. Quero mandar um abraço pra Marluce, ela é de Ventania, um abraço Marluce, um abração pra você também, tudo que é de bom, também lá pro Amarildo Antônio da Silva, valeu Amarildo, abraço, quem mais também com a gente? A Thelma de Jesus também na programação, valeu Thelma, um abraço pra você, obrigado pela audiência também, a Rosa Barbosa, é isso? Rosa Barbosa, um abraço pra você, obrigado Rosa, pela audiência também. O Enelson e também a nossa amiga Lucineia, aqui no bairro Bela Vista. Um abração para vocês. Maria de Fátima, aqui do Imbaú, também com a gente. Um abraço a Maria de Fátima do Imbaú. Também mandar um abraço lá pro Josi, tá ligado com a gente, curtindo a programação, né, Josi? Tamo junto e misturado. Grande abraço. Ah, quem mais? Meu parceiro Paletó, o Juarez Batista, o melhor. Borracheiro da Lagoa, é o Juarez Batista, né? Um abração pra ele, bom dia também pra você, Juarez. Tudo que é de bom e obrigado pela audiência, também pela companhia. Sempre um prazer ter você também aqui na programação. Tem mais mensagens chegando, mais gente por aqui. Oi, bom dia.
1: Bom dia, Dinos. Terezinha do Jardim Bandeirantes.
0: Oi, dona Terezinha do Jardim Bandeirantes.
1: Viu? Que bom que você tá na rádio hoje. Tava fazendo farta você, essas dicas, a rádio tava...
0: Tava fora do ar,
1: Deus o livre.
0: Tava complicado,
1: eu
0: né?
1: Você na rádio, não achava rádio nenhum. Falei, meu Deus. Todo dia eu ligava e não perco o programa. Uhum. Nenhum.
0: Agora estamos de volta já.
1: De manhã eu escuto, de domingo também, daí tudo mudo.
0: Aham. Uhum.
1: Não achava nada, rapaz.
0: A tempestade foi forte aqui na região, derrubou nossa torre.
1: Tá tudo fora do ar?
0: Aham, uhum. Agora estamos de novo no ar agora, hein,
1: dona Terezinha? Terezinha aqui, Jardim Bandeirantes.
0: Valeu, dona Terezinha, um abração pra senhora, tá? Agora estamos de volta no ar, também na programação normal aqui, de segunda a sexta-feira, das 5 da manhã até as 8, com o sertanejão da capital, e também de segunda a

0: 17 até as 19 com a Tarde Sertaneja, tá? Você tem Dimas Barbosa, dois horários durante a semana. E no domingão é esse encontro nosso com o melhor da música gaúcha. Tá bom, Terezinha? Obrigado por nos acompanhar, obrigado por estar sempre comigo, tá? É um prazer ter você, ter a senhora comigo aqui na programação. É a Terezinha lá do Jardim Bandeirantes.
1: Bom dia, Dima Barbosa.
0: Dia.
1: Eu sou aqui o Enéas do Leonardos.
0: Enéas do Leonardos. Alô, pessoal do Leonardos. Bom dia.
1: Eu quero que você pedir uma música pra você do Velho Milongueiro.
0: Velho Milongueiro.
1: Fundo da Grota.
0: O Fundo da Grota. Você é o Baitaca.
1: E pra todas as pessoas da rádio aí, sabe?
0: Tá bom.
1: Fique com Deus, você sabe? Tchau.
0: Valeu, Enéas. Um abraço, pessoal lá do Leonardos. Tá na capital, tá na melhor, tá bom demais. Baitaca na 101.

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1: 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Bom domingo para você. Tudo que é de bom, tudo que é de bom.

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6: É o seu Embalo Gaúcho, a sua companhia todas as manhãs de domingo, sempre das 9 da manhã até o meio-dia. Deixa eu mandar um abraço também lá pro Verdura, né? O Verdura que ontem também, ontem não teve lá ontem com a gente lá na Lagoa, não, né? Mas ele tá sempre mandando o seu recado e interagindo também na programação. Então, um abraço lá pro seu Verdura, ele que também é do veterano de Lagoa. Também lá pro meu parceiraço Reginaldo Costa, que tá na estrada trabalhando, acelerando a nave e também nos acompanhando pelo aplicativo de rádio sintonizado, trabalhando e com a gente também, né? Um abração lá pro Reginaldo Costa, muito obrigado pela companhia. Por falar em Reginaldo, quero mandar um super abraço também para toda a família Costa, que eu sei, pessoal, estão sempre também aqui na nossa manhã, na 101.9. A rádio que vai longe pra fazer companhia, ficar grudadinho com você.
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6: 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Deixa eu mandar um abraço pro Joseval, também lá no São Francisco, Dimas Barbosa, abençoado seja o nosso dia e que todas as coisas boas se multipliquem. Bom domingo. Valeu, Joseval. Um abraço pra você, pra dona Rosalina, obrigado pela audiência também. Quero mandar também, gente, aquele bom dia especial para todo o pessoal lá do nosso amigo, do nosso grupo Amigos da Capital. Um abração para todo mundo lá. Não vou

0: falar os nomes, porque são muita gente. Já estamos no grupo lá com mais de 29 pessoas. Então, muito obrigado pelo carinho. Pessoal sempre também nos acompanhando lá no grupo. Pessoas de Telêmaco, de Reserva, de Ventania, de Ponta Grossa, de Curitiba. Todos os meninos e meninas lá do nosso grupo Amigos da Capital. O nosso abraço e o nosso bom dia para vocês.
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0: 11:12, 11:12. Aqui na, você sabe, né, gente? Aqui você manda o recado, você interage com a gente e, tendo a possibilidade, você curte o seu sucesso aqui na programação. Já tem gente chegando, já tem gente por aqui conosco, então cadê você? Oi? Bom dia.
2: Bom dia, Dilma Barbosa. É o Pedro Nunes daqui da Área 7.
0: Ô, Pedro Nunes, pessoal lá do bairro Área 7, bom dia.
2: Tudo bem, Dilma?
0: Graças a Deus.
2: Animado?
0: Sempre.
2: Ô, Dilma. Roda a musicona aí dos...
0: De quem?
2: Dos filhos do Rio Grande ali.
0: Qual a música? Esqueceu, seu Pedro? Hã? Esqueceu o nome da música?
2: Eu esqueci aquela música lá, que é uma música muito boa desde lá.
0: Tá bom, eles têm muita música boa, né?
2: Tá bom?
0: Tá bom.
2: Roda um dos filhos do Rio Grande aí, pra mim já tá bom.
0: Beleza, beleza.
2: E de tudo é bom pro senhor aí, pra tudo quem tá ouvindo.
0: Obrigado.
2: Da Área 7, lá do São Silvestre. E lá do CCI, que tem gente bastante que escuta o programa do senhor também, CCI.
0: Pessoal do CCI.
2: Um abraço para os meus companheiros do baile e as companheiras lá do CCI.
0: Tá bom, participa lá, né? Tá certo, tá bom. Ô, seu Pedro, quando tiver um evento no CCI lá, tiver um bailão no CCI, o senhor avisa nós também, né? Eu já tô também, já quase, eu não sei o horário do bailão lá, né? Eu não sei o dia e o horário, mas se o senhor tiver, pode mandar pra nós e que eu vou lá um dia lá pra nós dar uma chacoalhada no corpinho também lá também, né? Vamos dar uma dançada com a turma também lá, né?
2: Bom?
0: Beleza, mano.
2: Um abraço pro senhor.
0: Obrigado.
2: Feliz domingo.
0: Pra tudo nós.
2: Tudo bom pro senhor, sua família, pra tudo de bom.
0: Amém, amém. Pro senhor também.
2: Pra minha família também.
0: Beleza, mano. Tá bom? Tá, beleza? Bom. Valeu, um abraço. É o nosso parceiraço Pedro, aqui da Área 7, né? Um abração pro senhor aí também. Ô, Dimas Barbosa, não esqueça de passar a pegar. Tá bom, então, vai. Eita, nós. Valeu, Nice. Obrigado, tá? Ô, Dimas Barbosa, eu quero ouvir aí a música do Patrão Velho com os filhos do Rio Grande do Sul. Aqui, quem tá falando é o Luiz Carlos do Jardim Itália. Valeu, Luiz Carlos. Um abração pra você também, toda a família. Pessoal do Jardim Itália com a gente. Um abraço. Por falar em Jardim Itália, tchê, deixa eu mandar um abraço também lá pra minha amiga Janete Batista, lá do Jardim Itália. Ela também tá sempre com a gente, curtindo a nossa 101.9. Olá, Janete véia, não nova, né? A gente fala aí, a Janete véia no sentido da frase, né? Mas é Janete nova, né? Daqui a pouco ela manda mensagem pra mim aqui. Ô, Dimas, você me chamou de véia, Dimas. É, miserável.
3: Miserável.
0: Ai, ai, ai. Ô, Dimas Barbosa, tudo bem, Dimas? Tamo na sintonia. Valeu, grande abraço. É o Cleverson. Tamo ligadinho aqui na Área 2. Manda um oi. Oi. Tá mandado então aí, tá, Cleverson? Abraço.
4: Bom, Dimas, é o Nicolas aqui, Domingão. Vamos assar uma carne, um cupim com a família aqui, é nóis.
0: Valeu, Nicolas. É o Nicolas, um abraço, Nicolas. Vai assar um cupim lá e pensar em mandar o endereço pra nós, mas nem a pau, né? Um cupinzinho com umas batata assada, cozida por cima, meu Deus do céu, hein? Uma caneca de água que passarinho não bebe. Ai, ai, ai, ai, ai, ai, ai, ai, ai.
5: Ué, não é pinga, não?
0: Não, não, não é pinga, não. É água que passarinho não bebe.
5: Ué, não é pinga, não?
0: Não,
5: é
0: não.
5: Cerveja, não?
0: Não, não, não, não. É água que passarinho não bebe.
5: Ué, não é pinga, não?
0: Ai, ai, ai. Ô, Dimas, toca pra nós aí a música Irmão da Lua. É com o Zezé de Camargo e Luciano. É depois do programa, tá? O Ademilson Mendes de Souza, nosso amigo Urso.

Faz 50 anos que o Urso sabe que o programa Até o Meio-Dia é gaúcho, né? Mas ele pede Zezé de Camargo e Luciano. Ô Urso, depois do meio-dia, tá bom? Esse Urso. Vamos de música, trazendo pra vocês aí o Serrano.

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14: Agora são 11 horas mais 31, 11:31. 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
0: Tá na capital, tá na melhor, tá bom demais, tá bom demais. E o seu Pedro já mandou pra mim aqui o horário da festa lá, né? Ah, do bailão, né? O horário do bailão lá na CCI. Como que é, o seu Pedro? Quando que acontece? Fala aí.
2: Ô, Dima, o baile é tudo às quinta-feiras. Se tiver feriado na quinta-feira...
0: Daí não tem, né?
2: Não, não tem o baile. Mas é daí toda... o baile começa 1h30 da tarde às quinta-feira.
0: Tá certo. Semana. Beleza.
2: Tudo às quinta-feira, tá bom?
0: Tá bom. Obrigado, seu Pedro. Obrigado pela participação, tá? Se Deus quiser, uma quinta-feira dessa eu apareço por lá, tá? Ô Dimas, aqui é a Tereza de Almeida de Souza, da Área 7. Estamos na audiência. Eu quero oferecer a programação para todos que estão ouvindo. Obrigada. Eu que agradeço, tá? Nossa amiga Tereza de Almeida, aqui da Área 7. Meu parceiro Valdivino Batista Leal. Bom dia, Valdivino.
3: Ô, seu Dima, bom dia.
0: Bom dia. Bom.
3: Rapaz, eu não vou pedir música agora, não. Vou pedir que você providencie de arrumar a antena lá, porque não tá dando pra escutar direito. A hora que
0: tem hora que fácil, que né?
3: Saiu o som legal aqui, daí eu peço umas músicas.
0: Então tá bom.
3: Beleza, Pia?
0: Beleza, Pia.
3: Bom dia pra você.
0: Pra você também, Valdivino. Um abraço. É, tem hora que dá uma picoteada no áudio, né? É, a antena, porque a antena que nós colocamos lá é uma antena supervisória, né? Pra atender a nossa comunidade. Mas logo, logo, a antena normal já vai estar instalada e vamos estar aí juntos com a audiência e também, claro, com a qualidade ainda melhor, tá bom? É o Valdivino aqui da Área 10. Bom dia, Dimas. Por aqui é o Antônio Marcos da Vila Esperança. Um abração pra você, meu amigo. O seu programa não é 10, o seu programa é 1000. Valeu, Marcos, um abração pra você. Eu agradeço pelas palavras, agradeço também pela audiência, tá? Grande abraço pra você, também lá pro pessoal da Vila Esperança. Por falar em Vila Esperança, deixa eu mandar um abraço pro meu grande parceiro Urias. Um abraço pro Urias, um abraço pra dona Eliane.

E também um abraço pro menino Wellington, é o filho, né? Do Urias e também da Eliane. O Wellington, nosso parceiro, ele que é motorista também está com a gente aqui na programação também sempre, né? Valeu, Wellington, Urias, dona Eliane, um abração para vocês. Também pra Sema, também lá, a irmã da Eliane, né? Um abraço também pra Sema. Enfim, todo o pessoal aqui na Vila Esperança, o qual nós temos uma amizade enorme, um carinho enorme também, tá?

0: Miss Rajvin. Cliente como me matou o coração?
1: Moça do céu, você, daquele dia que nós fomos lá em casa, né? Você fez alguma coisa de mal pra mim? Porque, olha, tá dando tudo errado.
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Tá na capital, tá na melhor, tá bom demais. Aí pra vocês, Grupo Candeeiro com Cantador de Campanha. Ô Dimas Barbosa, bom dia Dimas. Um abençoado domingo pra você e pra todos. Toca pra nós aí uma do Porca Véia. É o Luiz da Santa Rita. Alô Luiz, um abração pra você, pessoal lá do bairro Santa Rita. Obrigado pelo carinho, pela companhia. Também quero mandar um super abraço lá pro pessoal que estão trabalhando e nos acompanhando aqui no Parque Industrial, né? É isso? Pessoal lá do Parque Industrial, um abração pra vocês, obrigado pela audiência. Os que estão trabalhando hoje, domingo, ali no Parque Industrial, também com o rádio ligado com a gente. Mandar um abraço pro Anilton, ele é da área 2, também tá por aqui mandando joinha. Tá bom, Anilton, um abração pra você, obrigado pela companhia, pela audiência também, tá? Quero agradecer a grande audiência, quero agradecer a você que fez parte e que faz parte da nossa programação. Sempre uma alegria e um prazer ter vocês por aqui. Quero desejar um domingo maravilhoso, um domingo abençoado e lembrando que daqui a pouco eu vou estar lá na comunidade São Francisco, também lá na festa do padroeiro, trazendo aí o show de prêmios, né? É isso que eu vou fazer lá, né? Estaremos lá cantando o show de prêmios às 17 horas. Mas daqui a pouquinho, a partir das 2 horas, eu já tô chegando por lá para cantar um minguinho, brincar com o pessoal lá também, né? Teremos barracas, comes e bebes, teremos apresentações artísticas, o pessoal vai estar tocando lá algumas músicas gaúchas e nós, claro, poderemos também dançar lá no salão ali do bairro São Francisco de Assis. Daqui a pouco estarei chegando por aí no bairro São Francisco e quero ver você também lá, tá? Vai lá, você é nosso convidado para fazer a festa com a gente aqui no bairro São Francisco. E os meninos já falaram que vão tocar um bailão mais ou menos desse jeito aqui, ó. É o pessoal lá do meu parceiraço Ronaldo, Pirulito, Rubian, todo o pessoal do grupo deles vão estar lá fazendo a festa com a gente aqui na comunidade São Francisco, agora à tarde. Grande abraço, bom domingo pra vocês. Eu volto então amanhã às 5 da manhã com o Sertanejão da Capital, aqui mesmo pela 101.9. Grande abraço, uma ótima tarde pra vocês. Bom

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10: Meio-dia e 5.

0: meus queridos Jorge e Matheus,
1: meus queridos Guilherme e Santiago.

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15: Meio dia e 35.

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11: Meio-dia e 50.

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3: 13 horas e 7 minutos.

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3: 13 horas e 23 minutos.

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7: 13 horas e 38 minutos.
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5: 13 horas e 55 minutos.

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16: 14 horas e 9 minutos.

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11: 14 horas e 24 minutos.

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4: 14 horas e 34 minutos.

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2: 14 horas e 55 minutos.

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8: 15 horas e 38 minutos.

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1: Luan Santana e Léo Foguete. Luan City Festival São Paulo.

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1: 17 horas e 14 minutos.

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2: 17 horas e 52 minutos.

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5: 18 horas e 47 minutos.

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3: 19 horas e 36 minutos.

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2: 20 horas e 18 minutos.
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5: 20 horas e 33 minutos.